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0: Jorge Matheus, Gustavo Lima.
1: Os meninos.
2: Juntou, hein?
1: Quem gostou faz barulho! Obrigado, Jorge Matheus, Gustavo Lima.

0: é baixo demais.
1: Meu parceiro Robin Nunes, por esse sucesso, menino.
0: Gustavo Lima,
1: essa toalha cair, deixa o pau quebrar.
2: Rapaz do céu.
1: Aí nós não aguentamos, Gustavo.

Queria dizer da alegria de estar aqui junto com vocês, gravando esse DVD. Quero agradecer primeiramente a Deus pelo dom, pela oportunidade de realizar mais um sonho, mais um projeto. A cada um de vocês que vieram aqui curtir junto comigo, galera de Curitiba, quebrou tudo, hein, turma? Energia positiva, energia boa demais. Cada músico, cada produtor, cada galera da produção que se dedicou nesse trabalho, obrigado, rapaziada, que contou junto comigo essa história. E a gente continua essa história aí.

0: final de todos nós. Parabéns, tá? Muito sucesso pra você. Deus te abençoe nessa caminhada. Beijo, nova, Andressa, maravilhosa. Viu? Sou seu fã, você sabe disso. Gente, obrigado a vocês, tá bom?
1: Beijo, Gu!
0: E vocês vão estar aqui acompanhando os melhores DVD da nossa história, da nossa música. Parabéns, Sol.
1: Te amo, viu?
0: Valeu, gente. Tchau!